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1: Alto Minho exige obras urgentes para melhorar acessos e competitividade.
2: Notícias com Rui Vaz Carpinteira.
1: O Alto Minho quer avançar com um conjunto de investimentos considerados essenciais e urgentes nas infraestruturas e acessibilidades, com o objetivo de reforçar a competitividade, a atratividade, a conectividade e a resiliência da região. Entre as prioridades está a construção da variante de Valença, Monção e Melgaço, até Salvaterra do Minho, incluindo uma nova ligação internacional lá à A52 e o prolongamento da A28 entre Vila Nova Cerveira e o Nó de Sapardes, ou até à futura variante de Valença, dependendo dos estudos técnicos. O Val do Lima é considerada prioritária, a ligação à fronteira da Madalena através da requalificação da Estrada Nacional 203 e da Estrada Nacional 304-1 entre Ponta Barca e Lindoso, procurando reduzir os tempos de acesso a Ourense e preservar os valores ambientais do Parque Nacional da Peneda-Gerês. Está também prevista a variante de Ponte Lima para resolver atuais estrangulamentos de trânsito e o reforço da ligação ferroviária direta ao Porto do Mar de Viana do Castelo, considerado fundamental para aumentar a capacidade exportadora. Nos projetos a estudar estão ainda uma nova ponte internacional sobre o Rio Minho, entre Caminha e La Guardia, na zona de Seixas, e a melhoria das ligações rodoviárias entre Arcos Valdevez e Monção. Para Paredes Coura, definida uma solução para os estrangulamentos nas ligações a Ponte Lima, Arcos Valdevez e Monção. Está igualmente prevista uma nova ligação rodoviária à A28, no concelho de Viana do Castelo, numa localização a definir através de estudos prévios. A proposta considera estas intervenções fundamentais para melhorar a mobilidade, aproximar os concelhos do Alto Minho e reforçar a ligação da região à Galiza e aos principais eixos nacionais e internacionais. GNR inicia a campanha Escola Segura para o novo ano letivo. A GNR iniciou na passada segunda-feira a campanha Escola Segura 2026-2027 com ações de sensibilização dirigidas aos alunos, professores e encarregados de educação. A iniciativa abrange mais de 4.400 estabelecimentos de ensino e cerca de 670 mil alunos em todo o território continental, procurando prevenir comportamentos de risco, promover a inclusão e reforçar a segurança nas escolas e nas suas proximidades. No último ano letivo, a GNR realizou mais de 17 mil ações de sensibilização e acompanhou mais de 790 mil elementos da comunidade escolar. Foram registados 2.631 crimes em ambiente escolar, sobretudo agressões físicas, ameaças e furtos. Houve ainda 748 ocorrências não criminais relacionadas principalmente com perturbações das atividades escolares e abandono escolar. Mais de 400 militares de secções de prevenção criminal e policiamento comunitário vão desenvolver ações de sensibilização, patrulhamento de proximidade e acompanhamento de crianças e jovens em situação de risco. A campanha inclui ainda alertas para a segurança rodoviária no regresso às aulas, com especial atenção à utilização obrigatória do cinto de segurança e dos sistemas de retenção para crianças. A GNR reforça também os conselhos sobre bullying e cyberbullying, segurança online e violência no namoro, apelando aos jovens para procurarem ajuda junto de adultos de confiança sempre que enfrentem situações de risco. Cerdal prepara 3 dias de festa em honra de São Carlo Acutis. A Igreja Paroquial Cerdal, em Valença, recebe nos dias 25, 26 e 27 de setembro a festa em honra de São Carlo Acutis. O programa inclui vários momentos religiosos em destaque para a recepção da relíquia de São Carlo Acutis, cedida pela paróquia de Santa Maria de Duas Igrejas em Vila Verde. Estão também previstas procissão de velas, adoração eucarística, oração do terço e procissão solene. A festa terá ainda momentos de convívio e animação musical, com a participação de Os Teimosos e do Trio Maria, Morgadinho, Rui Sousa e Vítor Fernandes, além de atividades dirigidas a crianças e jovens. Carlo Acutis nasceu em Londres em 1991, cresceu em Milão e morreu aos 15 anos, em 2006, vítima de leucemia. Foi beatificado em 2020 e canonizado a 7 de setembro de 2025. A iniciativa é organizada pelo grupo de jovens Filhos de Maria, que está a angariar fundos para a participação na Jornada Mundial da Juventude de Seul em 2027, procurando também divulgar a vida e a figura de São Carlo Acutis. Caminha instala abrigos para colónias de gatos errantes. O município de Caminha concluiu a primeira fase da instalação de abrigos destinados a colónias de gatos errantes numa medida integrada na Estratégia Municipal de Bem-Estar Animal e Saúde Pública. Nesta primeira etapa foram colocados 4 abrigos em Caminha, Moledo e Vila Praia de Âncora. O município prevê avançar em breve com uma segunda fase, alargando a rede a outros locais do concelho. Os equipamentos destinam-se a gatos esterilizados e identificados acompanhados no âmbito do programa SED, que consiste em capturar, esterilizar e devolver os animais às colónias. Os abrigos permitem melhorar as condições de proteção e alimentação dos animais, controlar a reprodução e reduzir a dispersão das colónias pelos espaços urbanos. A gestão conta também com cuidadores voluntários credenciados responsáveis pela alimentação, monitorização dos animais e manutenção dos espaços. Para o município, a medida procura conciliar a proteção animal, a saúde pública e uma convivência mais equilibrada nos espaços públicos do concelho. Agora a fechar. Hugo é o maior cavalo vivo do mundo. Hugo, um cavalo da raça Shire, foi reconhecido pelo Guinness como o maior cavalo vivo do mundo. Mede 1,99 m de altura e vive em Towcester, no Reino Unido. Com apenas 4 anos, Hugo, este cavalo, ainda está a crescer e poderá continuar a aumentar de tamanho até aos 8 anos. O animal é acompanhado regularmente por veterinários e tem cuidados especiais devido ao seu crescimento. Apesar do tamanho impressionante, o dono descreve Hugo como um cavalo muito dócil e gentil. O recorde do cavalo mais alto de sempre pertence a Sampson, também da raça Shire, que chegou aos 2,19 m. De facto, uma belíssima altura. Eu fico por aqui, desejo-lhe um ótimo domingo, volto em próximas edições.
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0: O tema desta semana é...
2: Na sua opinião, qual é a parte mais emblemática da festa da Senhora da Ajuda?
3: O tapete, o arco, vá lá.
2: A desfolhada, senhora.
3: Sim, a desfolhada também é muito animada. Vá lá, gosto muito.
4: Na minha opinião, será a desfolhada, que é a que junta mais gente. A seguir tem o tapete, que é lindíssimo, e o arco, que está revestido muito bonito este ano com a roupa tradicional, e a Nossa Senhora está, acho que é o principal.
5: Festa mais antiga de Juliana Rosa Cerveira, fazia-se aqui no terreiro grandes danças, os velhotos que dançavam a bota, que era daquele tempo, que agora já não se sabe dançar, e é uma festa muito religiosa e muito concorrida para a gente da vila.
6: Opa, depende, está a procissão, faz parte, é uma boa coisa. Agora de banda estamos mal, está a falhar, de fanfarras também está a falhar, da banda de Barcelos também falhou. Opa, já é muito falhança.
7: O tradicional aqui de cima, do Alto Minho, é a esfolhada, e para mim continua e está bem feito, é uma coisa bem feita. O arco continua a dizer, eu cheguei aqui e vi o arco com laranjas, como disse aqui o nosso amigo, e eu acho que era mais tradicional aquilo que está a ver. É o festival folclórico, mas isto é mais alusivo a um festival folclórico. Estamos a ver, não é? Mas eu acho que as laranjas ali ficava melhor, pronto. Ficava melhor, as uvas, as figas, era outra coisa. Isto é a minha opinião.
8: Esta é uma festa popular em que se faz a desfolhada minhota, com ranchos, com cantagem ao desafio, e pronto, é conhecida pela festa da Senhora da Ajuda, a Vaidosa, aqui na entrada do castelo de Vila Nova de Cerveira, em que as pessoas da freguesia de Vila Nova de Cerveira e La Ovelha, mas também as do concelho, gostam desta festa porque é uma festa típica e popular.
9: É assim, a festa da Senhora da Ajuda, a mim, primeiramente, é uma festa que me diz muito, principalmente o dia da procissão em si, porque é um dia que, pronto, que eu desde pequenina que participei na procissão, fui diversas vezes e, pronto, hoje em dia, por motivos profissionais, já não consigo estar todos os anos presente, mas sim, é uma festa muito característica, muito tradicional, minhota, a desfolhada também. Eu acho que são estas raízes que nós devemos continuar a manter ligadas e que devem permanecer, ainda para mais numa vila tão minhota como é a nossa. Acho que sim.
10: Senhora da Ajuda. Senhora da Ajuda é uma festa muito bairrista que concentra todas aquelas tradições mais primitivas da gente de Cerveira. É uma festa autêntica que se celebra no dia 8 de setembro e engloba aquele aspecto mais tradicional, desde a desfolhada, desde o cortejo com a gente trajada com folclore. Isso dota esta festa de um carisma popular que acho que vai ser eterno. Acho que as outras festas são muito comerciais e esta festa, apesar de não ter muita gente, tem os valores essenciais para perdurar no tempo para sempre.
0: Reportagem de José Gomes.
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Olá, votos, muito bom dia, bem-vindos à Rádio Cultural de Saber e ficar agora com estas manhãs de domingo, que traz com a Viana até por volta do meio-dia. É o convite para ficar connosco neste bocadinho de fim de semana, neste domingo, que vai ser de muito calor, temperaturas elevadas em todo o país. Como sempre, recebemos nossos convidados musicais a partir das 11. Hoje temos o Rodrigo Graça, que vem desde a Póvoa de Varzim, traz a concertina e muito talento para nos deliciar ao longo desta segunda parte a partir das 11. Por isso, mais uma força e um motivo para ficar na companhia da Cultural de Cervera. Vamos então começar. Fique bem, continuação de um bom domingo, bom fim de semana.

aqui em Cerveira espera-se máximas de 32 e a cidade de Viana vai até aos 29. Em Braga, por exemplo, o calor aperta ainda mais, com 35 graus acordados para a cidade bracarense. Em resumo, o caminho em direção à praia vai estar muito concorrido. Aproveitar estes últimos dias de verão, que volta a surpreender, trazendo estes valores em pleno mês de setembro, que o calendário ainda aponta ser época de verão.

Já estamos a chegar às 10 horas mais 15 minutos. 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

votos de muito bom dia. Se chegou até nós, seja muito bem-vindo. Aproveite estas manhãs de domingo, Bruno Viana, aqui na Cultural de Cervera. Vamos sair para um brevíssimo intervalo e regressamos logo de seguida, também para ficar com os sítios, alguns sítios dos jornais deste domingo.

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Vamos então conhecer alguns dos títulos que apresentam os jornais este domingo. O Jornal Notícias faz título na capa: negócio da remoção de tatuagens cresce sem regras e com riscos para a saúde. A Associação do Setor diz que há espaços a funcionar sem condições. Diz ainda este diário: se é possível comprar aparelhos a laser online e usá-los de forma descontrolada. A remoção da tatuagem é o processo clínico ou cirúrgico para eliminar ou desvanecer o pigmento de tinta permanente depositado na derme da pele. O Correio da Manhã, na primeira página, faz notícia com um crime brutal em Lagos. Um caseiro assassina patrões à pancada. De seguida, tenta livrar-se dos cadáveres, mesmo usando produtos químicos. Este jornal destaca ainda noutro contexto e na capa: automobilistas protestam contra o aumento de combustíveis. Manifestação chegou junto à Casa de Montenegro, acrescenta este diário. Agora os esportivos: Porto vence o Casa Pia em Rio Maior por 4-1 e reforça a liderança, deixando os rivais da capital sob pressão. Benfica joga hoje ao final da tarde a partir das 6 com o Gil Vicente na Luz, enquanto Sporting defronta o Famalicão a partir das 20h30 em Vila Nova de Famalicão. Palhinha é aposta no Benfica, diz a Bola, e de acordo com o que pensa Marco Silva, o seu técnico. Pressão maior é o título do Record para o Benfica Sporting, atendendo à goleada ontem do Porto por 4-1 frente ao Casa Pia. Campeão segura a liderança antes do duelo com o Benfica no próximo domingo na Cidade Invicta. Finalmente no jogo, sempre a andar, diz este diário, referente à sexta vitória consecutiva do Porto na Liga. Está assim em maré alta este Futebol Clube de Porto na Liga Portuguesa de Futebol, com os habituais rivais logo a seguir. Os habituais de costume nos três primeiros lugares da Liga Portuguesa do Futebol.

Já vamos a 25 minutos das 11, ainda na primeira parte deste programa. Recordo que o melhor ainda está para vir. A partir da segunda recebemos, como habitualmente, os nossos convidados. Vem o Rodrigo Graça, vem desde a Póvoa de Varzim e traz as melodias e o seu talento puro na arte de tocar concertina. Por isso, mais um motivo para ficar connosco até bem perto das 12. Fique bem, bom dia, bom fim de semana com a Cultural de Cerveira.

E foram os vizinhos: daqui não saio, daqui ninguém me tira. Enfadinho também cai muito bem neste programa da manhã.

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3: Desperto por uma ótima manhã de domingo, 15 minutos nos separam das 11. Recordo que há outras, ou algumas boas sugestões ao longo deste domingo. Destaco, por exemplo, a 5ª edição da Pizza, que está a decorrer aqui em Vila Nova de Cerveira até este domingo. Também festas e romarias em Vila Praia d'Anca, Senhor da Bonança, e também em Ponte Lima, com as suas feiras novas até esta segunda-feira.

Vamos então daqui a pouco sair para um curtíssimo intervalo e depois voltamos de seguida para ficar convosco. E também nós teremos já a companhia dos nossos convidados musicais hoje. Rodrigo Graça vem desde a Póvoa, traz a concertina e momentos muito divertidos para a passagem da segunda hora aqui na Rádio Cultural de Cerveira até perto do meio-dia. Por isso, fica o convite, aproveite, fique bem, bom dia, bom fim de semana com a Cultural de Cerveira.

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Continuação do Muito Bom Dia, cá estamos de regresso para a segunda parte deste programa, 5 minutos depois das 11, já sabe, fique connosco até perto do meio-dia, terá bons motivos para ficar bastante agradado com os convidados musicais que temos aqui no estúdio da Cultural de Cervera.

0: E que melhor entrada teríamos nós aqui na Cultural de Cerveira, com a presença do Rodrigo, que já agradeço esta vinda de novo aqui à Cultural de Cerveira. Também agradeço à sua mãe, Liana. Obrigado por ter vindo aqui a esta rádio. Como sempre, é um agrado da nossa parte poder receber estes grandes talentos ao som da concertina. Rodrigo, vamos agora recuar um bocadinho no tempo, saber como é que surgiu toda essa paixão pela concertina.
1: Em primeiro lugar, boa tarde a todos os ouvintes, todos os presentes. Uhum. E esta paixão da concertina foi uma paixão que nasceu comigo desde criança, que quando eu era pequeno ainda me lembro que eu vi uma foto de eu com a concertina, daquelas de brincar e tudo mais.
0: Exato.
1: Eu ia pegar nela a fazer aqueles acordes, estás a perceber? E pronto, e esta paixão da aprendizagem da concertina já é...
0: Portanto, esse sonho já andava a bailar na mente do Rodrigo e não descansou enquanto teve uma concertina a sério, não é?
1: Exatamente.
0: A Liliana é a sua mãe. Bom dia, ministro. Obrigado por ter vindo uma vez mais acompanhar o Rodrigo. Ficou surpreendida com este desejo e esta paixão do Rodrigo?
2: Sim, porque ele desde... Nós na nossa família já temos alguns tocadores de concertina, o meu avô já tocava concertina, por isso isto eu acho que está um bocadinho no sangue. Mas nunca... O Rodrigo realmente andava sempre com a concertina, mas nunca imaginei que ele tinha tanto talento. E ele ama mesmo a concertina e eu acho que é a vida dele, é a concertina.
0: É isso mesmo, e temos provas que isso é mesmo esta grande paixão que move o de Rodrigo, porque ele toca excelentes músicas com a concertina e está sempre a evoluir, não é? Quer sempre aprender mais, não é, Rodrigo?
1: É verdade que tenho feito grandes vídeos ultimamente, que isto começou desde o verão passado, mal terminei a escola. Comecei a fazer vídeos das marchas da minha cidade, de Capo Alvarzinho, porque eu tenho imenso amor e carinho pelas marchas polveiras. E pronto, e essa paixão deu-me outro nível. E também com os artistas cantares ao desafio, também tem-me ajudado, não só na concertina, mas também na área de cantar, porque é uma tradição que gosto muito. E também a concertina permitiu para aprender-me novas músicas.
0: É isso mesmo, e por isso mesmo justifica muito bem esta vida de novo aqui à Cultural de Cerveira, com estas músicas e estas novidades que nos está a apresentar este domingo aqui o Rodrigo. Vamos então ficar com mais uma música, Rodrigo?
1: Sim, bora lá. E a próxima música chama-se As Beatas.
0: As Beatas.

0: Mais uma música, penso que foi uma criação do Rodrigo, certo?
1: Sim, foi do Jorge Ferreira.
0: É Jorge Ferreira. Uhum.
1: Que é uma música muito bonita. E já fiz um vídeo dela. E também fiz o vídeo, foi especial para o meu amigo o Rubén Araújo, que toca muito bem viola e que é tocador lá na Quinta de Malafaia. E esta música é também tocada lá e por isso me lembrei-me dele. E esta música foi a pensar nele e também na música que eu toco lá na Malafaia.
0: Muito bem, o Rodrigo tem uma vida muito ocupada com a música e não só, mas a concertina acompanha por toda a parte, não é?
1: Sim, exatamente.
0: A todo momento, há sempre um motivo para ir buscar a concertina, aprender mais uma modinha nova e toda a alegria patente nesses momentos, não é?
1: É verdade, sim senhor, que a minha vontade de aprender é muito mais e com a experiência que eu tive em agosto do ano passado com o Daniel Sousa, que ele fez um espetáculo brilhante lá em Torroso, na Povoarzinho também, uma freguesia. Foi um espetáculo incrível e ele me deu um privilégio de ir para o palco com ele. Tocámos uma cana verde e tocámos a música do Olinda Maria, que foi sensacional.
0: E bem mesmo, a proposta vai ser mesmo esta que vamos já ouvir, Olinda Maria, em parceria com o Daniel Sousa, não é? Que também foi um grande impressionador desta música, e o Rodrigo. São os dois que realmente vão tocar esta música, Linda Maria.

0: Ora, tivemos aqui a linda Maria Liana. Para além de tocador, o Rodrigo também é um excelente cantador. Também ficou surpreendida um bocadinho com a voz e com todo, sim, e com todo muito, este sim. entusiasmo.
1: Sim, ele começou a... Ele primeiro tocava, só tocava, mas já às vezes. Só que agora, pronto, começou a ouvir muito. O grande admirador dele é o Augusto Canário. Uhum. Então começou a ouvir os cantores ao desafio, começou a ouvir...
0: É isso, tocou mesmo numa tecla que eu vou já perguntar ao Rodrigo. Como é que surgiu também essa vocação e esse dom? Cantar o desafio não é para qualquer um, não é?
2: É verdade, e o senhor tem toda a razão. Este cantar ao desafio foi como a minha mãe disse, surgiu atrás do Augusto Canário. E que eu comecei a ouvir muitos vídeos dele, e ele cantava às garradas, que era uma maravilha, era uma beleza. E pronto, isto deu-me outra motivação, e a partir daí comecei a ouvir muitos cantadores, como o Gonçalo Moreira.
0: E como é que se consegue criar esses improvisos? Não sei, deve ser tarefa fácil, não é?
2: Porque também, assim como vários cantadores, uhum. que acho que também tiveram, que eu não estou engano, eles também foram treinando em casa os cantares.
0: É muito treino, né? A Liana está ali a concordar comigo, é realmente preciso de treino.
2: Que surgiu o dom.
1: Houve muitos cantares. Eu acho que o Rodrigo também tem muita imaginação e muita inteligência e consegue, porque tem que fazer as rimas e está na hora o improviso. E ele sempre foi muito inteligente e consegue.
2: E também esta motivação de fazer rimas também surgiu-me na escola, porque eu fazia muitos poemas. Eu escrevia lá e essa também escrita de rimas também me ajudou-me a evoluir neste mundo das garradas, que é o que eu mais amo.
0: É isso mesmo, tido muitas o mundo da concertina que envolve todo este entusiasmo que o Rodrigo sente por este instrumento tão popular. E o que é certo é que cada vez há mais pessoas a querer aprender de concertina, não é?
2: É verdade que tenho visto muitas pessoas que me seguem têm esse desejo de aprender a tocar concertina. E tem aumentado, e eu também tenho visto muitos vídeos na internet de várias aulas a concertina, como o Basta Concertina.
0: Tu foi assim que aprendeste a tocar concertina ou com a ajuda de...
1: Não, foi
0: de alguns...
1: o meu tio, uhum. Eu tenho o meu tio que é
0: lá está, tudo em família, não é?
1: Família, está no... Exato. Ele já tocava e ensinava outras pessoas e o Rodrigo foi aprender. Só que eu acho que a concertina, e deixo já assim, se alguém quiser aprender, eu acho que a concertina é um instrumento, por exemplo, eu gosto e tentei aprender, não consegui. Porque a concertina é muito do ouvido, muito, eu acho que está na pessoa, tem que ter mesmo, é do ouvido. E eu tenho ou não tenho?
0: E Liana não
1: tem ouvido.
0: Ficou meio de caminho, não?
1: Fiquei meio de caminho, nem os parabéns consegui tocar.
0: Mas tem o Rodrigo que a todo momento lá em casa não falta a concertina, não é?
1: É todos os dias, o Rodrigo pode ser que ele ensaia todos os dias, 2 horas, 3 horas por dia. Concertina, por isso.
0: E só assim é que se aprende a fundo,
2: exatamente,
0: não é?
2: Exatamente.
1: Tem este trabalho incrível que ele tem.
0: É o Rodrigo Graça, que vem da Japova de Varzim, ele toca muitas músicas, muitas melodias, canta ao desafio e também marchas, ou não fosse ele, um poveiro. Vamos a uma marcha da Póvoa.
2: Pode ser uma marcha poveira. E pronto, e eu queria fazer esta canção da marcha, que vai ser uma marcha do Bairro Norte, que é muito conhecida, que todos, quem é do Bairro Norte, conhece muito bem, que é chamado Oh Meu Bairro Norte, Como É Lindo.
0: Vamos
2: e esta
0: então,
2: música sim. vai para um amigo meu, que ele está a passar uma fase muito complicada com a sua filha, de cariz solidário, vai ser para ele, que é o senhor Ricardo Marques.
0: Muito bem, vamos então à marcha poveira.

0: Mas que maravilha esta marcha poveira, que o Rodrigo, como é poveiro, não podia deixar também de incluir no seu repertório todas estas bonitas marchas que fazem parte da cultura musical da Póvoa de Varzim, não é?
1: Exatamente, são marchas das nossas lindas seis rusgas que temos na nossa linda cidade da Póvoa de Varzim, que são o bairro da Matriz, o bairro Sul, o bairro Norte, que acabei de tocar agora, o bairro de Regufo, o bairro da Mariadeira e o bairro do Olém. E o da Mariadeira toquei na primeira vez.
0: Exatamente, eu gostei muito da Mariadeira. Quem sabe se não vamos ouvi-la outra vez.
2: É uma das suas músicas
0: preferidas. É. Rodrigo, não vamos perder o balanço, vamos já ficar com esta marchinha, aproveitando esta sequência musical de estas músicas da Póvoa de Varzim. Então vamos a esta marcha agora.
1: É uma conhecida e é do ano de 2017 e esta vai para a amiga da mãe, que é a Marlene, não é? É a Marlene, que é uma grande cantadeira da Rusga da Mariadeira.
0: Ora, vamos a isso então. Dedicatórias não faltam aqui.

0: Ora, muito bem, cheios de ritmo, aqui estão estas marchas que são um símbolo da Póvoa de Varzim, não é, Rodrigo? É verdade. Rodrigo, tem sido um ano completo de atuações, não só em festas e romarias, mas eventualmente o Rodrigo também está presente em algumas festas e eventos particulares, será isso?
1: Sim.
2: É verdade. Tenho recebido vários convites de vários eventos que eu tenho participado. Já tive um evento em Chorente, que tive presente tocar com o Satina e ter estado com o privilégio de estar com o Felipe Teixeira.
0: Uhum.
2: Faz parte do grupo Tradição do Galo, que deixo o meu abraço para ele. E também participei nos dias da freguesia de São Pedro Ratos, em que tive o privilégio de cantar com o meu conterrâneo, o Gonçalo Moreira, da Estela, e com o Bruno Denino, Vila Nova Comunicão, que eu também lhes deixo um abraço, que também são pessoas que me têm ajudado, também muito descantado ao desafio, e não só, também...
1: Cantaste com o teu ídolo também.
2: Também cheguei a cantar com o Augusto Canário.
0: Muito bem.
2: Foi uma experiência incrível, foi espetacular e todo mundo adorou, que eu tenho certeza disso. E também ele vai ficar bem marcado e que vai me deixar aqui no coração.
0: Muito bem, então estas movimentações musicais que vão fazendo o Rodrigo ser uma pessoa muito feliz e a mãe também, por acréscimo, claro que apoia incondicionalmente o seu filho, não é?
1: Sim, muito orgulhosa, e onde ele for vou lá estar a apoiar.
0: Exatamente. Mas há agora um motivo também para regozijarmos este ano. Eu estou-me a referir concretamente a um dos grandes sonhos que foi concretizado pelo Rodrigo, foi justamente ter alcançado ter tirado a carta de condução. Foi um êxito e alguma independência, porque ele também bem precisava, e realmente foi um sonho que acabou por acontecer muito bem, não foi, Rodrigo?
2: Sim, é verdade que essa conquista de tirar a carta de condução permitiu que eu pudesse ir aos eventos que me chamavam sem problema nenhum. Eu só sozinho, que também é uma forma de
0: o problema agora, desculpa coisas. Interromper, Rodrigo, tiraste a carta de condução, muito bem, muitos parabéns. O problema é que é mais uma preocupação para a mãe, será isso? E agora o Rodrigo ir sozinho para as festas.
1: É um bocadinho, é ficar de coração assim no peito. Mas eu acho que também para ele crescer e evoluir faz parte dele, que sem dúvida que dá mais autonomia para ele poder voar, e acho que para ele ainda conseguir chegar mais longe no sonho que ele quer, não é? De ser o grande tocador de concertina que vai ser, e acredito perfeitamente que sim, sem dúvida que ter tirado a carta foi uma independência para ele, ir a mais, porque nós tentámos sempre acompanhá-lo, mas o Rodrigo, eu tenho três filhos, não é? Somos.
0: Exatamente, então também é preciso cuidar dos outros, não é?
1: Temos que haver aqui uma gestão e gerir um bocadinho para cada um. E sem dúvida que foi mesmo uma conquista, e dado, como eu já tinha referido outra vez, todo este processo com o Rodrigo, todas as conquistas, ainda é mais especial, sendo, e é muito aquilo que. Diagnóstico não é destino, e quando a gente acredita e luta, o diagnóstico pode se transformar, e nisto tem sido, Rodrigo, um êxito.
0: Muito bem, tem sido uma alegria espalhada em toda a casa, todos os familiares remitos envolvidos nestas músicas bem populares, destas tradições, e o povo gosta e aplaude, não é, Rodrigo?
2: É verdade, o povo cada vez que ouve a minha concertina ama e começa logo a dançar. E que foi isso que notou também no passeio dos idosos em São Pedro Ratos.
0: Uhum.
2: Nós ali, na Senhora da Graça, o outro que cara, o Viras, as Sulas, todas as músicas populares que o povo adora e que anima, que isso para mim é o que é mais importante.
0: É isso mesmo, e o mais importante hoje é precisamente aqui a presença do Rodrigo, a concertina e todas estas grandes novidades que nos traz desde a Póvoa de Varzim. Vamos a isso, outra música. O que é que vamos ouvir agora, Rodrigo? O que é que vai ser?
2: A próxima música não é bem palmeira, mas é popular portuguesa, e eu acho que vocês conhecem, que é chamada de Vinho Verde.
0: Ah, e Vinho Verde, vamos a isso então.

0: Mas que maravilha, Rodrigo, acredito também ser um bocadinho difícil estar a puxar pela voz logo de manhã. Não sei se, claro que não está muito habituado, naturalmente, mas adapta-se bem, não é, Rodrigo?
1: É, exato, exatamente.
0: De resto, qual é o tempo que dedicas mais à concertina? Estou-me a referir aos dias e momentos, dias. É à tarde, mais à noite, de manhãzinha?
1: É mais à tarde.
0: Mais à tarde.
1: Porque, porque o pessoal já está todo acordado. Eu posso
0: já está acordado há muitas horas, se é da parte de tarde, não é, Liliana?
2: Sim, sim, sim, tem que ser da tarde, porque de manhã ela acorda toda a gente.
0: Acorda cedo, Rodrigo?
1: Eu acordo com umas galinhas, como costumo dizer.
0: Muito
2: exatamente,
0: bem.
2: Ele acorda, deita cedo e acorda cedo.
0: Exatamente, mas, e pega logo na concertina, é isso?
2: Não,
0: não é bem
2: porque,
0: assim.
2: Porque não. É para não acordar toda a gente, senão a pegava.
0: Se não, a vontade dele já pegava na concertina, não é? Mas vocês também já estão habituados, que haja sempre música em casa, não é?
2: Sempre, sempre. É até fazer o jantar, há música. É, sempre,
0: ah, é?
2: É uma animação. O Rodrigo anda sempre com a concertina. É o que eu digo, ele dedica mesmo muitas horas já à concertina, porque eu acho que concertina assim não existe. Quem quer, não é? Quem quer ir longe, e quem quer tem mesmo que se dedicar para cada vez aprender mais. E quando a gente se entrega, as coisas vão com certeza.
0: Pois, e este entusiasmo também vem desde bem com a família, com os tios, não é?
2: Sim.
0: Que realmente
2: sim,
0: também estavam ligados à música e à concertina, e certamente que o Rodrigo também não quis ficar atrás, não é?
2: Não, ele quer sempre acompanhar, quer ser bom. O Rodrigo pois quer ser bom naquilo que faz, e pronto, ele agora também, como tem a página dele no Facebook, tem os seus fãs, que já é muito famoso.
0: É, tens muitos admiradores, não tens, Rodrigo?
1: Sim,
2: sim, tem cada vez mais. No
0: claro.
2: Fim de semana passado fui com ele a uma festa lá perto da nossa casa, e aquilo ele parecia, toda a gente o conhece, pronto, porque pelos vídeos e pelo... E eu acho que ele faz muito o que ele, o Rodrigo, é muito de fazer, e ele gosta de fazer as outras pessoas felizes. Então as pessoas ficam contentes com os vídeos dele, os seguidores dele, as pessoas que eu via, a maior parte eu acho que estão em casa, e então gostam de ver.
0: Rodrigo, para quando uma ida à televisão seria um sonho bonito? Podia ser concretizado.
1: Isso ainda não está bem acertado. Que...
0: Mas já
2: há uma coisinha aí.
1: Também
2: ao domingo à desgarrada,
1: já um convite, mais ou menos.
0: E ir à Praça da Alegria, por exemplo, naqueles programas semanais,
2: sim,
0: não é?
2: Sim,
1: também.
2: Sim.
0: É uma boa montra, não é? Ir à televisão a espalhar ainda mais toda esta alegria,
1: sim,
0: e angariar mais admiradores, não é?
1: Exatamente.
0: É isso mesmo. Temos muita música, porque o tempo vai passando e temos que aproveitar ao máximo todas estas novidades que vêm desta pova, e aqui um talento na arte de tocar a concertina que se chama Rodrigo Graça. Vamos a isso.
1: Eu agora, esta próxima música é uma música que, pronto, como o agosto foi considerado o mês do imigrante, por isso eu ouvi muitas músicas dedicadas ao imigrante.
0: Então vamos ficar com esta música dedicada ao imigrante.
1: E agora chama-se O Português Imigrante. Que é muito popular e que todos os portugueses a conhecem muito bem.

0: Ora, cá ficou esta música, sou português imigrante, uma música muito conhecida,
1: é
0: e naturalmente toda ela direcionada para os nossos imigrantes, que também acusam a todas estas saudades quando partem para o estrangeiro, e esta música realmente é mesmo a calhar, porque toca também um bocadinho ao sentimento, não é, Rodrigo?
1: Exatamente.
0: Muito bem, vamos saber aqui mais novidades. Rodrigo, tu, para além destas músicas mais conhecidas, também procuras criar algumas de tua autoria?
1: É verdade,
0: ou
1: por acaso
0: ainda estás numa fase de estudo?
1: É, em relação a essa pergunta, e por acaso é verdade, e por acaso já criei uma música que foi para o Rancho Folclore de São Ferratos. Eu me deixo também para eles todo o abraço. Também tem-me ajudado a evoluir na
0: tu chegaste a fazer parte de alguns grupos de folclore, foi?
1: Faz.
0: Ainda faz?
1: Sou tocador principal.
0: Qual é o rancho de?
1: Rancho folclórico São Pedro Ratos.
0: Muito bem, então temos que vir cá com o rancho e o Rodrigo bem também. De novo.
1: É, tenho novidade.
0: Exatamente.
2: E ele fez uma música e o rancho agora toca essa música, uma marcha assim.
0: Podemos conhecer essa música?
1: Com certeza. Ah,
0: então vamos a isso.
1: Podem ficá-la a conhecer melhor.
0: Vamos conhecer então esta música.
1: E esta música eu fiz porque foi para a causa da entrega das lembranças. Porque quando nós vamos aos festivais, nós e o Rancho, quando aparece lá os grupos folclóricos, a maior parte dos grupos folclóricos tem uma marcha quando lhes vai entregar uma lembrança, pode ser uma fita, uma estátua. É uma lembrança para ficar com a recordação daquele lugar. E eu criei esta marcha com esse propósito.
0: E ficou no Rancho esta marcha.
2: Sim, eles dançam.
1: Agora eles dançam.
0: Então vamos ficar com esta música. Vamos ouvir lá.
1: É mais ou menos assim então.

0: Mas que linda música criada pelo Rodrigo, realmente, que foi logo aceito, naturalmente com muito agrado, pelo este grupo folclórico de São Pedro de Ratos, não é, Rodrigo?
1: É verdade.
0: Vamos caminhando para o final, estamos muito perto das 12, saber o que é que prometer o Rodrigo, já sabemos, já todos sabemos que continuar com esta alegria, movimentando todas estas manifestações e estas tradições junto daquelas pessoas que mais gosta, e vai ser esse o seu caminho. Para além disso, temos mais algum sonho que possa vir a ser concretizado a breve prazo, Rodrigo?
1: Acho que o único próximo sonho que eu tenho é ir pela primeira vez ao Domingo à Desgarrada, que é um programa que gosto de ver. Só que ultimamente não consegui ver porque não tenho tempo, não é? Com estas atuações que eu tenho tido. Mas pronto, esse é o próximo passo, e se calhar um dia talvez eu vou conseguir ir.
0: Claro, estas desgarradas, este é na televisão aos domingos, não é?
1: Sim, sim, exatamente.
2: É gravado aqui na Quinta do Santuinho.
0: Exatamente.
2: Perto, né? No Santuinho, e vão lá, é aquilo, um concurso de cantar ao desafio. Em que
0: e nada melhor que o Rodrigo, que o Augusto Canário, que é uma pessoa que tem muito peso, entre aspas, lá nessas festas, sim, e nessas alegrias, sim, todas, neste programa da RTP. Quem sabe se vai meter assim um pedidozinho para o Rodrigo poder estar por cima.
1: Eu posso sempre pedir. Porque...
0: Claro. Pedir não custa nada, não é?
1: É, exatamente. E pronto, esta música chama-se O Vira Velho.
0: É isso mesmo. Vamos ficar com O Vira Velho, porque o tempo também vai escoando e naturalmente vamos chegando ao final do programa. E é justamente com O Vira Velho, um tema do Augusto Canário, e que melhor música poderíamos escolher para o final do programa. Obrigado, Rodrigo, por teres vindo uma vez mais a esta rádio.
1: Mais uma vez.
0: Obrigado. Liana também, porque sem Liana, convido. Se calhar o Rodrigo, não sei se saberia sozinho no carro. Ou...
2: Da próxima vez já vem sozinho.
0: Pronto, fica essa promessa. Obrigado aos dois, e até uma boa viagem de regresso até à Cova. Até sempre.

E pronto, chegamos assim ao final destas Manhãs de Domingo. Foi um programa de Roma Viana aqui na Rádio Cultural de Cervera. Como sempre, um prazer a sua companhia neste bocadinho de fim de semana. Desejo-lhe então a continuação de um bom domingo, um bom almoço e também naturalmente um bom resto de fim de semana.

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1: Alto Minho exige obras urgentes para melhorar acessos e competitividade.
2: Notícias com Rui Vaz Carpinteira.
1: O Alto Minho quer avançar com um conjunto de investimentos considerados essenciais e urgentes nas infraestruturas e acessibilidades, com o objetivo de reforçar a competitividade, a atratividade, a conectividade e a resiliência da região. Entre as prioridades está a construção da variante de Valença, Monção e Melgaço, até Salvaterra do Minho, incluindo uma nova ligação internacional lá à A52 e o prolongamento da A28 entre Vila Nova Cerveira e o Nó de Sapardes, ou até à futura variante de Valença, dependendo dos estudos técnicos. O Val do Lima é considerada prioritária, a ligação à fronteira da Madalena através da requalificação da Estrada Nacional 203 e da Estrada Nacional 304-1 entre Ponta Barca e Lindoso, procurando reduzir os tempos de acesso a Ourense e preservar os valores ambientais do Parque Nacional da Peneda-Gerês. Está também prevista a variante de Ponte Lima para resolver atuais estrangulamentos de trânsito e o reforço da ligação ferroviária direta ao Porto do Mar de Viana do Castelo, considerado fundamental para aumentar a capacidade exportadora. Nos projetos a estudar estão ainda uma nova ponte internacional sobre o Rio Minho, entre Caminha e La Guardia, na zona de Seixas, e a melhoria das ligações rodoviárias entre Artes Valdevez e Monção. Para Paredes Cor é definida uma solução para os estrangulamentos nas ligações a Ponte Lima, Arcos Valdevez e Monção. Está igualmente prevista uma nova ligação rodoviária à A28, no concelho de Viana do Castelo, numa localização a definir através de estudos prévios. A proposta considera estas intervenções fundamentais para melhorar a mobilidade, aproximar os concelhos do Alto Minho e reforçar a ligação da região à Galiza e aos principais eixos nacionais e internacionais. GNR inicia a campanha Escola Segura para o novo ano letivo. A GNR iniciou na passada segunda-feira a campanha Escola Segura 2026-2027 com ações de sensibilização dirigidas aos alunos, professores e encarregados de educação. A iniciativa abrange mais de 4.400 estabelecimentos de ensino e cerca de 670 mil alunos em todo o território continental, procurando prevenir comportamentos de risco, promover a inclusão e reforçar a segurança nas escolas e nas suas proximidades. No último ano letivo, a GNR realizou mais de 17 mil ações de sensibilização e acompanhou mais de 790 mil elementos da comunidade escolar. Foram registados 2.631 crimes em ambiente escolar, sobretudo agressões físicas, ameaças e furtos. Houve ainda 748 ocorrências não criminais relacionadas principalmente com perturbações das atividades escolares e abandono escolar. Mais de 400 militares de secções de prevenção criminal e policiamento comunitário vão desenvolver ações de sensibilização, patrulhamento de proximidade e acompanhamento de crianças e jovens em situação de risco. A campanha inclui ainda alertas para a segurança rodoviária no regresso às aulas, com especial atenção à utilização obrigatória do cinto de segurança e dos sistemas de retenção para crianças. A GNR reforça também os conselhos sobre bullying e cyberbullying, segurança online e violência no namoro, apelando aos jovens para procurarem ajuda junto de adultos de confiança sempre que enfrentem situações de risco. Cerdal prepara 3 dias de festa em honra de São Carlos Acutis. A Igreja Paroquial Cerdal, em Valença, recebe nos dias 25, 26 e 27 de setembro a festa em honra de São Carlos Acutis. O programa inclui vários momentos religiosos em destaque para a recepção da relíquia de São Carlos Acutis, cedida pela paróquia de Santa Maria de Duas Igrejas em Vila Verde. Estão também previstas procissão de velas, adoração eucarística, oração do terço e procissão solene. A festa terá ainda momentos de convívio e animação musical, com a participação de Os Teimosos e do Trio Maria, Morgadinho, Rui Souza e Vítor Fernandes, além de atividades dirigidas a crianças e jovens. Carlos Acutis nasceu em Londres em 1991, cresceu em Milão e morreu aos 15 anos, em 2006, vítima de leucemia. Foi beatificado em 2020 e canonizado a 7 de setembro de 2025. A iniciativa é organizada pelo grupo de jovens Filhos de Maria, que está a angariar fundos para a participação na Jornada Mundial da Juventude de Seul em 2027, procurando também divulgar a vida e a figura de São Carlo Acutis. Caminha instala abrigos para colónias de gatos errantes. O município de Caminha concluiu a primeira fase da instalação de abrigos destinados a colónias de gatos errantes numa medida integrada na Estratégia Municipal de Bem-Estar Animal e Saúde Pública. Nesta primeira etapa foram colocados 4 abrigos em Caminha, Moledo e Vila Praia de Âncora. O município prevê avançar em breve com uma segunda fase, alargando a rede a outros locais do concelho. Os equipamentos destinam-se a gatos esterilizados e identificados acompanhados no âmbito do programa SED, que consiste em capturar, esterilizar e devolver os animais às colónias. Os abrigos permitem melhorar as condições de proteção e alimentação dos animais, controlar a reprodução e reduzir a dispersão das colónias pelos espaços urbanos. A gestão conta também com cuidadores voluntários credenciados responsáveis pela alimentação, monitorização dos animais e manutenção dos espaços. Para o município, a medida procura conciliar a proteção animal, a saúde pública e uma convivência mais equilibrada nos espaços públicos do concelho. Agora a fechar. Hugo é o maior cavalo vivo do mundo. Hugo, um cavalo da raça Shire, foi reconhecido pelo Guinness como o maior cavalo vivo do mundo. Mede 1,99m de altura e vive em Towcester, no Reino Unido. Com apenas 4 anos, Hugo, este cavalo, ainda está a crescer e poderá continuar a aumentar de tamanho até aos 8 anos. O animal é acompanhado regularmente por veterinários e tem cuidados especiais devido ao seu crescimento. Apesar do tamanho impressionante, o dono descreve Hugo como um cavalo muito dócil e gentil. O recorde do cavalo mais alto de sempre pertence a Sampson, também da raça Shire, que chegou aos 2 metros e 19 cm. De facto, uma belíssima altura. Eu fico por aqui, desejo-lhe um ótimo domingo, volto em próximas edições.
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começamos com o carneiro. Hoje alguém pode fazer-lhe uma boa surpresa, que coisa boa. Touro, tenha calma, a sua vida financeira está a melhorar dia a dia, que bom. Gêmeos, hoje a sua determinação pode ajudá-lo a alcançar metas importantes, parabéns. Caranguejo, podem vir aí algumas mudanças no trabalho, que sejam muito boas porque você merece. Leão, atenção, pode ter de lidar com uma discussão, portanto, quando um não quer, dois não dançam. Respire fundo e a coisa passa. Virgem, tenha mais iniciativa e avance com os seus projetos. Continuamos com Balança. Hoje pode ter de enfrentar uma derrota, mas não desanime. As derrotas de hoje são as vitórias da manhã. Escorpião, no amor, ajude o seu coração a dar tempo ao tempo. Sagitário, as suas ideias podem não estar certas. Saiba ouvir os outros e aprenda com eles. Capricórnio, algumas coisas, até algumas situações são pouco claras. Seja prudente. Aquário, está na altura de fazer novos planos em família, vamos a isso. Peixes, aprenda a trabalhar mais em equipa, a união faz a força. Hoje, você quer saber os signos mais favorecidos e os menos favorecidos? Então vou-lhe dizer, os que estão melhor são Gêmeos e Virgem e os que estão menos bem são Sagitário e Escorpião. 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

Olá, muito boa tarde. Quatro minutos depois das 14. Começa aqui, Música e Desporto, na sua Rádio Cerveira. Aqui com o Diamantino Graça Fernandes. Vamos acompanhar a primeira e a segunda divisão distrital da Associação de Futebol de Viana do Castelo. Vamos dar uma pincelada por aquilo que já aconteceu. Eu vou estar aqui até às 17 e qualquer coisa. Quando der resultados finais, então eu vou-me embora. Eu sou o Diamantino Graça Fernandes. Estou aqui nesta tarde com, olha, há bocadinho disseram-me que, quantos? 34 graus em Valença. Ah, no portão de entrada do estádio Dr. Lourenço Raimundo, em Valença de Minho, perdão, a temperatura em instantes era de 34 graus. Aqui nos estúdios da Rádio Cerveira estão 30 graus. Muito, muito, muito calor. Ora bem, os jogos há 8 dias começaram às 5 da tarde. Hoje, com muito mais calor, começam às, daqui a uma hora, mais sensivelmente.

Ora bem, nem só Desporto Viva, gente! Último dia do festival, da quinta edição do Festival da Pisa, em Vila Nova de Cerveira. Abriu ao meio-dia e vai encerrar às 24 horas. Daqui a bocadinho um show de Pisa acrobática, a não perder, na Praça Alto Minho, às 14h30, então, um show de Pisa acrobática. Às 4 horas ou 16, troféu Pisa Olo. Ao fim da tarde, entrega de prémios. Música ao vivo, GAPS Orquestra e muita coisa. Praça Alto Minho, Vila Nova de Cerveira, último dia da quinta edição do Festival da Pisa.

Penúltimo dia das Feiras Novas em Ponte Lima. O destaque para esta tarde, às 15h30, no Centro Histórico, o espetacular cortejo histórico. Isto para comemorar os 200 anos das Feiras Novas. 1826, a primeira edição das Feiras Novas em Ponte Lima. Depois, às 18h, na Expo Lima, uma espetacular tourada. À noite, o Festival Limiar de Folclore. Se não sabia, fica a saber que a Vila de Ponte Lima sabe quantos ranchos folclóricos tem Ponte Lima? Não sabe? Eu vou-lhe dizer. São 15 os ranchos folclóricos do Conselho de Ponte Lima. Vão atuar todos em dois palcos. Um palco A na Expo Lima e o palco B na Rua Cardeal Saraiva. À meia-noite e meia, o espetacular Fogo do Meio.

0: Ora bem, daqui a bocadinho vamos então entrar no... O quê? Aí no desporto. Está bem, vamos entrar no desporto.
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0: Vamos entrar no desporto. Vamos falar da Primeira Liga, jogos referentes à sexta jornada. Jogos já disputados: Nacional da Madeira 1, Alverca 3, Casa Pia 1, Futebol Clube do Porto 4 e Académico Viseu 2, Vitória de Guimarães 1. Para esta tarde, Benfica Gil Vicente está agendado para as 18 horas. À mesma hora, o Arouca Santa Clara e às 20h30, Famalicão Sporting. Para amanhã, 18h45, Rio Ave Estrela da Amadora, às 20h15, Moreirense Marítimo e às 20h45, Sporting de Braga, Estoril Praia. 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

Ora bem, vamos falar agora da segunda Liga, da Liga de Portugal. A segunda a seguir à Primeira Liga é a segunda. Jogos que já se disputaram: Torriense 0, Leixões 0, Académica de Coimbra 0, Benfica B 3, Portimonense 0, Tondela 2 e Felgueiras 1, Penafiel 2. Para hoje faltam disputar o Aves Farense, Chaves Feirense, Amarante União de Leiria. Para amanhã, agendados o Porto B Vizela e o Sporting B Lourosa.

Vamos dar uma volta também pelo Campeonato de Espanha. Já se disputaram o Sevilha 1, Valência 0, Santander 2, Alavés 1, Osasuna 0, Espanhol Barcelona 2, Atlético Bilbao 1, Elche 1, Real Madrid 4, Rayo Vallecano 1. A esta hora joga-se o Celta de Vigo Málaga, com os balaídos a abarrotar. Contamos dar o resultado final, jogo que começou às 13 horas portuguesas. Mais logo, o Levante Barcelona, Getafe Deportivo de La Coruña, Real Sociedade Atlético Madrid e para amanhã fica o Vila Real Betis.

0: Daqui a bocadinho vamos virar a página. Vamos falar da Liga 3 e do Campeonato de Portugal. Claro, deixando para mais logo a Distrital da 1ª Divisão e também da 2ª da Associação de Futebol de Viana do Castelo. Pois, calor aperta, pois é verdade. 31 graus. Espetacular domingo de verão.
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0: 16 minutinhos depois das 14. Liga 3, Série A, 5ª jornada. 3 jogos já se disputaram. Marco 09-1, Vitória de Guimarães B 0, Trofense 1, Leça 4. E para quem, eu por acaso vi o jogo, e para quem não viu, não há surpresa nenhuma, o Vianense foi melhor. Varzim 1, Vianense 2. Às 5 da tarde vai jogar o Passos de Ferreira, São João de Ver, e à noite 20h30, Paredes, Faf. Falámos da Liga 3, Série A, 5ª jornada.

Damos também uma referência à Série A do Campeonato de Portugal na sua quarta jornada. Adiado para o dia 27 de setembro, ficou o Limianos, ou fica, melhor dizendo, Limianos Rebordosa. A jornada hoje, às 15 horas, Bragança, Ponte da Barca, Monte Alegre, Maia Lidador, Maria da Fonte, Braga B, Tircense, Brito, Chaves B, Saloricense e Vila Miá, Vinhais.

Dentro de instantes vem aí a Associação de Futebol de Viana do Castelo. Boa tarde para si, bom domingo.

É verdade, muita gente a caminho do estádio onde a sua equipa preferida vai jogar. Mas conduza com muita calma.

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Estamos a retomar a edição de Música e Desporto. 25 minutos depois das 14 horas. 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

Dois grandes derbys esta tarde. O início está agendado para as 15 horas. Um é no estádio Doutor Lourenço Raimundo em Valença de Minho, entre o Valenciano e o Lanhelas. Outro é no Municipal Rafael Pedreira, entre a equipa da casa, o Clube Desportivo de Cerveira e o Sporting Clube Courense. Dois grandes derbys esta tarde, agendados então, como disse, para as 15 horas.

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Vamos virar a página para a Associação de Futebol de Viana do Castelo. Ora bem, a jornada que é repartida entre hoje, dia 13, e o próximo domingo, dia 20. Pela primeira vez, interferência na jornada da Associação de Futebol de Viana do Castelo, as Feiras Novas de Ponto Lima. Isto pela primeira vez, é caso único a acontecer. Porque hoje jogam-se 4 partidas referentes à segunda jornada e 2 a 8 dias a segunda jornada então ficará completa com outras 4 partidas.

Vamos então falar desses quatro jogos da segunda jornada para esta tarde, 15 horas. Âncora Praia Futebol Clube vai defrontar a equipa do Atlético dos Arcos. O árbitro é do Nacional, chama-se Tiago Enes. Outro árbitro nacional, Francisco Vieira, está designado para dirigir o Desportivo de Monção e o Chafé. Outro árbitro do Nacional, Pedro Martins, vai estar no Lourenço Raimundo para o derby entre o Sport Clube Valenciano e o Lanhelas Futebol Clube. Mais um árbitro do Nacional, André Carvalho, vai estar no Municipal Rafael Pedreira, Clube Desportivo de Cerveira, Sporting Clube Courense. São estes os quatro jogos que se disputam hoje referentes à segunda jornada. Os outros quatro serão dois a oito dias. Ora então, para dois a oito dias ficaram agendados, ou melhor dizendo, ficaram adiados: Melgacense Vitorino de Piens, Arcozelo Correlhá, Faixense Lanheses e o Cardealense Castelense. Jogos que estes quatro fazem parte da segunda jornada e que hoje não jogam, dois ou oito dias. À mesma hora, 15 horas, então, Melgacense Vitorino de Piens, Faixense Lanheses, Arcozelo Correlhá e Cardealense Castelense.

0: bem, vamos para um separador musical. Daqui a bocadinho vem a segunda divisão distrital. Vamos lá então, a segunda divisão. Daqui a bocadinho.
1: Cumbia, Lina Marcela, para ti.
0: Daqui a bocadinho então a segunda divisão distrital. 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

Vamos então falar da segunda divisão distrital. Esta tarde, daqui a bocado, 15 horas. Faltam sensivelmente 22 minutos para as 3 da tarde. Segunda jornada, Darquense Vila Freia. O árbitro é o Daniel Rodrigues. O Pirre a receber a equipa monsanense do Moreira, Fábio Meira apita. Os Arcos de Valdevez, em Adecas, joga a equipa da casa, o Adecas, com a Associação Desportiva de Campos. O árbitro é o Tiago Rebelo. Em Viana do Castelo, o Vianense B, Anha, Abel Pinto vai apitar. Num dos grandes jogos desta jornada, Tábora Neves, Ruben Silva. E no Campo da Cruz, em São Pedro da Torre, Clube Caçadores Torrenses, a receber o Ilustre Caminha. O árbitro é o João Quintas. Ora bem, para o próximo domingo ficam agendados os seguintes jogos. O Passo Cabazos, para domingo dia 20, e para o dia 19, sábado, o Anais Raianos. Nesta jornada vai folgar a equipa do Deocriste.

Resumindo, esta tarde, 15 horas, primeira divisão distrital, segunda jornada, âncora Praia Atlético dos Arcos, Desportivo de Monção Chafé, Valenciano Lanhalas e Clube Desportivo de Cerveira, Sporting Clube Courense. A segunda divisão, também segunda jornada, esta tarde, Arquense Vila Freia, Pierre Moreira, Adecas Associação Desportiva de Campos, Vianense B Anha, Tábora Neves e Clube Caçadores Torrense, Ilustre Caminha. São jogos agendados para as 15 horas neste domingo com muito calor. A temperatura 31 graus aqui nos estúdios da Rádio Cerveira. Há bocado disseram-me que o estádio Dr. Lourenço Raimundo 34 graus. Um abraço para toda a malta. Já agora obrigado por estar na companhia da Rádio Cerveira.

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12 minutos das 15 horas. Vamos lá recapitular os jogos para daqui a bocadinho. Esses jogos que nós vamos acompanhar, a marcha do marcador. Na primeira divisão distrital, segunda jornada. Monção Chefé, Âncora Praia Atlético dos Argos, Valenciano Lanhelas e Clube Desportivo de Cerveira Courense. Na segunda divisão, também segunda jornada, Bafogor de Ocristo, ficam alguns jogos para 2 a 8 dias. Pierre Moreira, Adecas Campos, Tábora Neves, Torriense Ilustre Caminha, Vianense B. Anha e Darquense Vila Fria. São estes jogos que vamos acompanhar a par e passo a marcha do marcador.

10 minutinhos para as 15 horas. É o tempo que tem para chegar ao estádio para ver a sua equipa jogar. Mas vá com calma. Há muito movimento na Nacional 13. Muita gente a viajar até a Vila Praia de Âncora, à festa de Nossa Senhora da Bonança, para assistir à majestosa procissão. Outros a caminho da Vila de Ponto Lema, para assistir ao cortejo histórico que está agendado para as 3:30 da tarde.

Ora bem, aqui fica o meu reparo há bocadinho, porque eu tenho uma espetacular visão aqui para a rotunda à saída de Vila Nova de Cerveira. Vários automobilistas aqui a fazer a rotunda e a saída para Sul, e os motociclistas até na rotunda ultrapassam. Sinceramente, não há respeito por ninguém. Como diz um amigo meu, vale tudo para passar à frente.

Ora bem, estamos também a aguardar alguém que nos diga o resultado do Celta de Vigo, que jogava, começou o jogo à uma hora, à uma, portuguesa. Celta de Vigo, Málaga, nos Balaídos. Deve estar mesmo, se não já terminou, está a terminar. Vamos aguardar, a ver se alguém que esteja atento nos dê o resultado. Oh, pessoal, vocês já sabem a nossa via de serviço. É o 251-795-888.

Ora bem, estamos a 7 minutinhos das 15 horas. Ora bem, o Celta de Vigo marcou primeiro. Esteve a ganhar 1-0, mas o Málaga empatou. Está quase, quase a acabar. Um abraço ao Pedro Amorim. Olha, o Málaga tinha e antes deste jogo, 2 pontos, e o Celta estava acima um bocadinho, 1 ponto. 3 para o Celta, 2 pontos para o Málaga. Ora bem, há muita gente que está com muita atenção à Rádio Cerveira. Ora bem, então um abraço para o amigo Pedro Amorim, que me disse que estava 1-1 e ainda não tinha acabado. Celta 1, Málaga 1.

0: Ora bem, vamos aqui fazer aqui uma musiquinha assim, olha. Assim, esta musiquinha.
1: Todo mundo gozando.
0: É todo mundo gozando com este calor. Que maravilha. É verdade, já vos disse que o Pifas faz hoje 11 anos e 11 meses.
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0: Sabem porquê? Porque hoje é dia 13 de setembro. 11 anos e 11 meses. Amanhã vamos falar sobre isso.

Então não se esqueça que esta tarde dois grandes derbys aqui na nossa região. Valenciano Lanhelas. É bom recordar aqueles antigos jogos entre o Valenciano e Lanhelas. E também entre o Sporting, perdão, entre o Cervera e o Sporting Clube Courense. São esses jogos que levam muita gente aos estádios. Esta é a cúmbia do monte.

Ora bem, 4 minutinhos. Está para as 3 da tarde. Que maravilha. E agora vamos lá ver onde é que... Onde é que nós vamos? Vamos aonde? Vamos, sim, senhor, olha. Olha, vamos aonde? Por aqui! A banda nova de Fermentelos, ali da região de Águeda. E este tema tem mesmo o nome Malhão de Águeda.

3 minutinhos para as 15 horas. Então agora liga-me um ouvinte a dizer: olha, vais para o futebol, não te esqueças de levar o tapa-chamas. Tapa-chamas, pois claro, na tropa era tapa-chamas, era o chapéu-boné. Termos militares, o tapa-chamas. Traduzido para português, o chapéu ou boné, conforme lhe queiram chamar. Porque está muito calor. E o sol queima. Ora bem, e aqui chegamos aos 30 graus. Ai, que calor. Bem aí o sinal, horário das 15 horas. E que mais? E depois... Ah, pois é, pois. E depois começam os jogos.

0: para 15 horas. 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
7: Quatro minutinhos depois das 15 horas, jogos a começar,

Para já, ainda não temos aqui apontamento de nenhum golo. A Decas Campos, um contacto para lá, já foi feito. A Decas 0, Campos 0.

quase a atingirmos os primeiros 15 minutos depois das 3 da tarde. Uma temperatura escaldante neste domingo.

Corinthians 0, Lanhelo 0. Monção 0, Chefé 0, Angra Praia 0, Atlético Jarco 0. Cerveira 1, Courense 0. Adeca 0, Campos 0. Assim vai a marcha dos marcadores.

Ora bem, a Rádio Cervera descobriu outro golo na segunda divisão distrital. Darquense 1, Vila Fria 0. É, oh, para já, Cervera 1, Courense 0 e Darquense 1, Vila Fria 0. Apenas dois golos. Esta alegria toda. A La Chivita na tarde esportiva. Esta é a cumbia de Oriente. Esta é a cumbia del Negro.

0: Ora bem, calma aí com a música. Porque, olha, já acabou também Celta de Vigo 1, Málaga 1. Isto é o resultado final. Quanto aqui à Associação de Futebol de Viana do Castelo, nesta altura, onde é que há golos? Cerveira 1, Courense 0, Vianense B 2, Anha 0 e Darquense 1, Vila Fria 0. Do resto, está tudo a 0, é? É verdade, tudo a 0. Vamos à música! Peraí. Vamos à música quando eu disser. É que vamos à música. Agora temos os compromissos publicitários, já? Tá bem.
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Vamos lá recapitular os golos até este momento. Cerveira 1, Courense 0. Vianense B 2, Anha 0. E Darquense 1, Vilafria 0.

Ora bem, vamos lá recapitular. Ora bem, vamos lá recapitular aquilo que temos. O resto dos jogos estão: Valenciano Lanhelas 0-0, Monção Chafé 0-0, Âncora Praia Atlético dos Arcos 0-0. Cerveira ganha 1-0, a equipa do Courense. É, Cerveira 1, Courense 0. Na segunda divisão, Distrito Alto 2-0, Perra 0, Moreira 0, Adecas 0, Campos 0, Tabra 0, Neves 0, Torrense 0, Luz de Caminha 0 e Tarquense 1, Vila Fria 0 e Vianense B 2, Anha 0. Assim vai a marcha dos marcadores. E o tempo vai passando, 28 minutos depois das 15 horas, é verdade? Com este calor...

0: Aquí a estudi de Rat Cervera, 30 graus. Tá fora muito mais, claro.
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0: Até porque eu tenho aqui uma ventoinha. Não faz muito frio, que o ar também já vai ficando saturado, quente.
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0: Qualquer maneira, 30 grausetes. Uau! Maravilha, ali no Rio Minho, a cabeça de fora todo metido na água. Mas parecia uma faneca.

A irmã, e os ouvintes vão falando aqui com a Rádio Cerveira. Beijinho também para a Maria Gonçalves, para ela e para a família, claro. Obrigada por se lembrar da Rádio Cerveira. Ai, Ramona!

Ora bem, vamos recapitular aqueles os golos que temos aqui para já. É o Cerveira 1, Courense 0, Vianense B 2, Anha 0 e Darquense 1, Vila Fria 0. Ora bem, há mais golos, já vamos ver.

Ora bem, já houve aí mais dois golos na segunda divisão do Distrital. O Darquense aumentou, o Darquense 2, Vila Fria 0. E a equipa dos Torrienses marca, Torrienses 1 e Luz Caminha 0. Recapitulando, Cerveira 1, Courense 0, Torrienses 1 e Luz Caminha 0, Vianense B 2, Anha 0 e Darquense 2, Vila Fria 0.

Ora bem, vamos aqui porque já temos mais um golito. Ora bem, vamos lá. Vamos agora recapitular então a coisa, como é que ela vai. Na primeira divisão distrital, nesta altura, estamos quase a atingir o intervalo. Valenciano 0, Lanhelas 0, Monção 0, Chafé 0, Âncora Praia 0, Atlético dos Arcos 0. E o único golo é o Cerveira 1, Courense 0. Na segunda divisão distrital, folga nesta jornada o Deu Cristo, a 0 está o P... Alto, alto, já temos aí mais um golo. Calma aí. Vamos à música. Porque temos aí mais um golo.

0: Ora bem, os nossos compromissos publicitários, vamos parar a música, porque temos aqui um golo a assinalar. Ora bem, agora, nesta altura, na primeira divisão distrital está tudo na mesma. Valenciano 0, Lanhelo 0, Monção 0, Chafé 0, Âncora Praia 0, Atlético dos Arcos 0 e Cerveira 1, Courense 0. Na segunda divisão distrital há dois golos a assinalar. Um em Adecas. Adecas 1, Campos 0. Pirra 0, Moreira 0, Tábora 0, Neves 0. Torrenses 2, Ilustre Caminha 0. Vianense B 2, Anha 0. Hidarquense 2, Vila Fria 0. É isso. Compromissos publicitários. Eu já volto.
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Ora bem, vamos lá, porque há mais golos. Marcou o Valenciano no Dr. Lourenço Raimundo. Valenciano 1, Lanhala 0. Cerveira 1, Courense 0. Monção 0, Chafé 0. E Âncora Praia 0, Atlético dos Arcos 0. Na segunda divisão, PR 0, Moreira 0, Tabra 0, Neves 0. Nos outros jogos já há golos. Adecas 1, Campo 0, Torrienses 2 e Luz de Caminha 0, Vianense B 2, Anha 0 e Darquense 2, Vila Fria 0. Intervalo quase, quase a chegar. Agora vamos só trazer os resultados ao intervalo. Boa tarde, Música e Desporto, Rádio Cerveira. Boa tarde e obrigado por estar na nossa companhia. Eu sou o Diamantino Graça Fernandes. Um abraço para o meu grande amigo Zé Daleta.

10 minutos para as 4 da tarde. Já chegou o intervalo valenciano 1, Lanhela 0. Monção 0, Chafé 0, Cerveira 1, Courense 0 e Âncora Praia 0, Atlético dos Arcos 0. O Vianense B já vai ganhando 4-0 ao Anha. E o Torriense a ganhar 2-0 ao Ilustre Caminha. Darquense 2, Vila Fria 0. Adecas 1, Campo 0. Pirre Moreira e Tabora Neves 0-0. No Campeonato de Portugal, ao intervalo, a Ponta Barca perde por 1-0 em Bragança. Intervalo, Bragança 1, Ponta Barca 0. No Campeonato de Portugal, Série A, quarta jornada. Daqui a bocado os resultados, então, ao intervalo. Ah, é verdade. Espera aí, moço, quando vai a música? Eu já vos disse que isto que é música e desporto. Este é o Vira dos Namorados.

Ao intervalo, a Decas 2, Campos 1. Acaba de chegar ao intervalo o Adecas 2, Campos 1. Caso curioso, o Adecas marca o segundo golo, a bola vai ao centro e o Campos faz o golo. Portanto, Adecas 2, Campos 1.

Ora bem, vamos parar a música e vamos então aos... Vamos aos resultados ao intervalo. Primeira divisão distrital, intervalo. Valenciano 1, Lanhela 0, Monção 0, Chafé 0, Clube Desportivo de Cerveira 1, Courense 0 e Âncora Praia 1, Atlético dos Arcos 0. Na segunda divisão ao intervalo, Pirre 1, Moreira 0, Adecas 2, Campos 1, Tábora 0, Neves 0, Torrienses 2 e Luz de Caminha 0, Vianense B 4, Anha 0, Hidarquense 2, Vila Fria 0. No Campeonato de Portugal Série A, Bragança 1, Ponta Barca 0, em tempo de intervalo. Muito perto das 4 da tarde. 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Uma tarde espetacular de domingo com muito calor. Há 8 dias jogaram-se, melhor dizendo, os jogos às 17 horas e hoje é para as 15 com este calor. Vem aí o sinal horário das 4 da tarde, ou seja, das 16, conforme queira.

Ah, também não se esqueça que estão a decorrer aqui no Tominho as festas do Alívio. Só terminam amanhã à noite.

0: 16 horas.
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1: Ora bem, antes de começarem as segundas partes, vamos lá recapitular tudo, incluindo o Campeonato de Portugal. Então, na primeira divisão distrital, ao intervalo, há 3 golos. Valenciano 1, Lanhela 0, Monção 0, Chafé 0, Clube Desportivo de Cerveira 1, Courense 0 e Âncora Praia 1, Atlético dos Arcos 0. Na segunda divisão distrital, segunda jornada, Pirre 1, Moreira 0, Adecas 2, Associação Desportiva de Campos 1, Tábora 0, Neves 0, Torrienses 2, Ilhos de Caminha 0, Vianense B 4, Anha 0, Hidarquense 2, Vila Fria 0, Folga o Deo Cristo. No Campeonato de Portugal, ao intervalo, Bragança 1, Ponta Barca 0, Monte Alegre 1, Maia Lidador 1, Tiricense 1, Brito 0 e Vila Meá 1, Vinhais 0. Os jogos Maria da Fonte, Braga B e Chaves B, Solidicense, jogam-se mais ao fim da tarde. Está tudo dito?
2: Está, sim, senhora.
1: Tudo dito e vamos lá, música.

E o tempo vai correndo e já lá vão 9 minutos depois das 4 da tarde. É verdade. Calor. É. Vai se mantendo a temperatura dos 30 graus aqui.

numa altura em que o Clube Desportivo de Cerveira aumenta um marcador. Cerveira 2, Courense 0. Pedrinho a fazer este segundo golo. Dez minutos da segunda parte, Cerveira 2, Courense 0. Nos outros jogos, Valenciano 1, Lanhela 0, Âncora Praia 1, Atlético dos Arcos 0 e Monção 0, Chafé 0.

0: 20 minutinhos depois das 4 da tarde. Nós vamos estar aqui até ao final dos jogos e dar resultados finais. Para já, os compromissos publicitários estão aí a chegar. Ora bem, vamos lá ver. Onde é que eles estão? Estão por aqui. Calma.
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0: Ora bem, vamos parar aqui a música porque há mais golos. Ora bem, há golo em Valença, Valenciano 2, Lanhela 0. Monção, Chafé, continua 0-0. Perdão. Cerveira 2, Courense 0. E Âncora Praia 1, Atlético dos Arcos 0. Na segunda divisão, já há mais golos. Pirro, Moreira 0. Adecas 2, Campos 1. Tabra 0, Neves 0. Torrienses 4, Ilus de Caminha 1. Vianense B 4, Anha 0. Hidraquense 2, Vila Fria 0. Pronto. Nesta altura, a marcha do marcador é esta. Vamos com 25 minutos depois das 4 da tarde. A desfolhada, calma, já foi. É o Vira da Desfolhada.
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Vamos lá então, vamos lá então. Repor aqui os resultados. Até porque há aqui um resultado que mais parece, ok, patins do que futebol. Vamos lá ver nesta altura. Estamos com, olha, 4:30 da tarde. Faltam mais ou menos 15 minutos, mais aqueles pauzinhos que os atos agora são, costumam dar. Pronto, até porque há a paragem para reabastecimento, pois para hidratar, porque com este calor... Ora bem, Valenciano 2, Lanhelas 0. Desportivo de Monção 0, Chefé 0. Clube Desportivo de Cerveira 3, Courense 0. E Âncora Praia 2, Atlético dos Arcos 0. Na segunda divisão, a marcha dos marcadores vai assim. Pirre 1, Moreira 1. Adecas 2, Campos 1. Tábora 0, Neves 0. Torrienses 4, Ilustre Caminha 1. Vianense B 7, Anha 1. Hidarquense 2, Vila Fria 0. Folga nesta jornada o Deu Cristo. Pronto, isto é a marcha dos marcadores nesta altura, que 32 minutos depois das 4 da tarde.

Ora bem, vamos então aqui dar mais. Porque há golo em Valença, nesta altura. Valenciano 2, Lanhelas 1, Monção 0, Chafé 0, Clube Desportivo de Cerveira 3, Courense 0, e Âncora Praia 2, Atlético dos Arcos 0. Na 2ª Divisão Distrital, PR1 Moreira 1, Adecas 2, Campos 1, Tabor 0, Neves 0, Torriense 5, Ilhos de Caminha 1, Vianense B 7, Anha 1, Hidarquense 2, Vila Fria 1. E o Ponta Barca, no Campeonato de Portugal, vai perdendo por 1-0 em Bragança. Também muito calor, diz que em Bragança está a dificultar este Bragança 1, Ponta Barca 0. Ora bem, e agora? Ai, ai, ai, ai.

Ora bem, o Cerveira e o Cerveira e o Corenço pararam para de hidratação e o Cerveira aumentou. A Cerveira 4, Corenço 0. Cerveira que há 8 dias ganhou 4-0 à equipa da Correlhá. Hoje está a repetir, chapa 4 ao Corenço.

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0: Positivo.
1: Quinze minutos para as 17 ou para as 5 da tarde, conforme queira. Os jogos vão caminhando a passos largos para o seu final. Nesta altura, na primeira divisão distrital, Valenciano 2, Lanhelas 1, Monção 0, Chafé 0, Clube Desportivo de Cerveira 4, Courense 0 e Âncora Praia 2, Atlético dos Arcos 0. Pela segunda divisão distrital, na segunda jornada, Pirre 1, Moreira 1, Adecas 2, Campos 1, Tábora 0, Neves 0, Torriense 5 e Luz de Caminha 1, Vianense B 7, Anha 1 e Darquense 2, Vila Fria 0. Nesta altura é assim o marcador, a marcha dos marcadores nos diversos campos. Já vos disse que num jogo hoje disputado ao princípio da tarde, Celta de Vigo 1, Málaga 1. Foi o resultado final. Às 18 horas, na Benfica TV, vai jogar o Benfica Gil Vicente. O Sporting joga mais à noite em Famalicão.

Famalicão Sporting 20:30 na Sport TV 1. Enquanto que o Benfica Gil Vicente na Benfica TV às 18 horas.

Bem, alguns jogos já acabaram. Vamos lá ver o que é que acabou. Vamos lá ver. Vamos. Acabou o Clube Desportivo de Cerveira Courense. Resultado final: Clube Desportivo de Cerveira 5, Courense 0. Terminou no Campo da Cruz, em São Pedro da Torre, Torriense 5, Ilustre Caminha 1. A equipa do Adecas marca o terceiro golo, ainda não acabou o jogo. Adecas 3, Campos 1. Quatro minutos para as 5 da tarde.

Ora, apenas dois jogos terminaram. Cerveira 5, Courense 0 e Torrenses 5, Ilustre Caminha 1. O Desportivo de Monção quase ainda não acabou. Marcou Monção 1, Chafé 0. Quase a acabar. Ainda faltam uns minutinhos. Estamos a um minuto e pouco das 5 da tarde. Uma paragem para hidratação. Mais uns pozinhos. Agora vamos ficar para depois os resultados finais.

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1: Alto Minho exige obras urgentes para melhorar acessos e competitividade.
2: Notícias com Rui Vaz Carpinteira.
1: O Alto Minho quer avançar com um conjunto de investimentos considerados essenciais e urgentes nas infraestruturas e acessibilidades, com o objetivo de reforçar a competitividade, a atratividade, a conectividade e a resiliência da região. Entre as prioridades está a construção da variante de Valença, Monção e Melgaço, até Salvaterra do Minho, incluindo uma nova ligação internacional lá à A52 e o prolongamento da A28 entre Vila Nova Cerveira e o Nó de Sapardos, ou até à futura variante de Valença, dependendo dos estudos técnicos. O Val do Lima é considerada prioritária, a ligação à fronteira da Madalena através da requalificação da Estrada Nacional 103 e da Estrada Nacional 304-1 entre Ponta Barca e Lindoso, procurando reduzir os tempos de acesso a Ourense e preservar os valores ambientais do Parque Nacional da Peneda-Gerês. Está também prevista a variante de Ponte Lima para resolver atuais estrangulamentos de trânsito e o reforço da ligação ferroviária direta ao Porto do Mar de Viana do Castelo, considerado fundamental para aumentar a capacidade exportadora. Nos projetos a estudar estão ainda uma nova ponte internacional sobre o Rio Minho, entre Caminha e La Guardia, na zona de Seixas, e a melhoria das ligações rodoviárias entre Artes Valdevez e Monção. Para Paredes Cor é definida uma solução para os estrangulamentos nas ligações a Ponte Lima, Arcos Valdevez e Monção. Está igualmente prevista uma nova ligação rodoviária à A28, no concelho de Viana do Castelo, numa localização a definir através de estudos prévios. A proposta considera estas intervenções fundamentais para melhorar a mobilidade, aproximar os concelhos do Alto Minho e reforçar a ligação da região à Galiza e aos principais eixos nacionais e internacionais. GNR inicia a campanha Escola Segura para o novo ano letivo. A GNR iniciou na passada segunda-feira a campanha Escola Segura 2026-2027 com ações de sensibilização dirigidas aos alunos, professores e encarregados de educação. A iniciativa abrange mais de 4.400 estabelecimentos de ensino e cerca de 670 mil alunos em todo o território continental, procurando prevenir comportamentos de risco, promover a inclusão e reforçar a segurança nas escolas e nas suas proximidades. No último ano letivo, a GNR realizou mais de 17 mil ações de sensibilização e acompanhou mais de 790 mil elementos da comunidade escolar. Foram registados 2.631 crimes em ambiente escolar, sobretudo agressões físicas, ameaças e furtos. Houve ainda 748 ocorrências não criminais relacionadas principalmente com perturbações das atividades escolares e abandono escolar. Mais de 400 militares de secções de prevenção criminal e policiamento comunitário vão desenvolver ações de sensibilização, patrulhamento de proximidade e acompanhamento de crianças e jovens em situação de risco. A campanha inclui ainda alertas para a segurança rodoviária no regresso às aulas, com especial atenção à utilização obrigatória do cinto de segurança e dos sistemas de retenção para crianças. A GNR reforça também os conselhos sobre bullying e cyberbullying, segurança online e violência no namoro, apelando aos jovens para procurarem ajuda junto de adultos de confiança sempre que enfrentem situações de risco. Cerdal prepara 3 dias de festa em honra de São Carlo Acutis. A Igreja Paroquial Cerdal, em Valença, recebe nos dias 25, 26 e 27 de setembro a festa em honra de São Carlo Acutis. O programa inclui vários momentos religiosos em destaque para a recepção da relíquia de São Carlo Acutis, cedida pela paróquia de Santa Maria de Duas Igrejas em Vila Verde. Estão também previstas procissão de velas, adoração eucarística, oração do terço e procissão solene. A festa terá ainda momentos de convívio e animação musical, com a participação de Os Teimosos e do Trio Maria, Morgadinho, Rui Souza e Vítor Fernandes, além de atividades dirigidas a crianças e jovens. Carlo Acutis nasceu em Londres em 1991, cresceu em Milão e morreu aos 15 anos, em 2006, vítima de leucemia. Foi beatificado em 2020 e canonizado a 7 de setembro de 2025. A iniciativa é organizada pelo grupo de jovens Filhos de Maria, que está a angariar fundos para a participação na Jornada Mundial da Juventude de Seul em 2027, procurando também divulgar a vida e a figura de São Carlo Acutis. Caminha instala abrigos para colónias de gatos errantes. O município de Caminha concluiu a primeira fase da instalação de abrigos destinados a colónias de gatos errantes numa medida integrada na Estratégia Municipal de Bem-Estar Animal e Saúde Pública. Nesta primeira etapa foram colocados 4 abrigos em Caminha, Moledo e Vila Praia de Âncora. O município prevê avançar em breve com uma segunda fase, alargando a rede a outros locais do concelho. Os equipamentos destinam-se a gatos esterilizados e identificados acompanhados no âmbito do programa SED, que consiste em capturar, esterilizar e devolver os animais às colónias. Os abrigos permitem melhorar as condições de proteção e alimentação dos animais, controlar a reprodução e reduzir a dispersão das colónias pelos espaços urbanos. A gestão conta também com cuidadores voluntários credenciados responsáveis pela alimentação, monitorização dos animais e manutenção dos espaços. Para o município, a medida procura conciliar a proteção animal, a saúde pública e uma convivência mais equilibrada nos espaços públicos do concelho. Agora a fechar. Hugo é o maior cavalo vivo do mundo. Hugo, um cavalo da raça Shire, foi reconhecido pelo Guinness como o maior cavalo vivo do mundo. Mede 1,99 m de altura e vive em Towcester, no Reino Unido. Com apenas 4 anos, Hugo, este cavalo, ainda está a crescer e poderá continuar a aumentar de tamanho até aos 8 anos. O animal é acompanhado regularmente por veterinários e tem cuidados especiais devido ao seu crescimento. Apesar do tamanho impressionante, o dono descreve Hugo como um cavalo muito dócil e gentil. O recorde do cavalo mais alto de sempre pertence a Sampson, também da raça Shire, que chegou aos 2,19 m. De facto, uma belíssima altura. Eu fico por aqui, desejo-lhe um ótimo domingo, volto em próximas edições.
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Ora bem, vamos lá aos resultados finais. Primeira divisão distrital, segunda jornada. Valenciano 3, Lanhelas 1. Desportivo de Monção 1, Chafé 1. Clube Desportivo de Cerveira 5, Sporting Clube Courense 0. E Âncora Praia 2, Atlético dos Arcos 1. Isto foi metade da jornada. O resto joga-se 2 a 8 dias. Segunda divisão, segunda jornada, folgou o Deu Cristo. Ainda faltam jogar dois jogos para o fim de semana que vem. Pirre 3, Moreira 2. Adecas 3, Campos 1. Tábora 0, Neves 0. Clube Caçadores Torrenses 5, Ilustre Caminha 1. Agora um jogo de hóquei em patins. Vianense B 9, Anha 2. Hidarquense 2, Vila Fria 0.

Ora bem, antes de pormos ponto final, vamos recapitular tudo. Até porque temos aqui o Campeonato de Portugal. Primeira divisão distrital, segunda jornada, 4 jogos. Os outros é 2 a 8 dias. Valenciano 3, Lanhelas 1. Monção 1, Chafé 1. Cerveira 5, Ourense 0. E Âncora Praia 2, Atlético dos Arcos 1. Na segunda divisão distrital, segunda jornada, Pirre 3, Moreira 2, Adecas 3, Campos 1, Tábora 0, Neves 0, Torrienses 5, Ilhos de Caminha 1, Vianense B 9, Anha 2, Hidarquense 2, Vila Fria 0, Fogo deu ao Cristo. Faltam jogar 2 jogos, próximo fim de semana. Na Liga 3, ontem, Vianense ganhou na Póvoa de Varzim, Varzim 1, Vianense 2. Trofense 1, Leça 4 e Marco 1, Vitória de Guimarães 1, Vitória de Guimarães B 0. Os jogos Passos Ferreira, São João de Beira e Paredes, Favos jogam

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1: Olá, caro consumidor, seja muito bem-vindo a mais uma rubrica da DECO. O começo do mês de setembro é financeiramente difícil para as famílias com jovens em idade escolar, já que vêm a aumentar os seus gastos regulares com o início do ano letivo. Por isso, é essencial que toda a família prepare antecipadamente esta etapa do ano. Para isso, a DECO deixa-lhe aqui alguns passos básicos para preparar o início do ano letivo. Comece por fazer uma lista de compras detalhada dos artigos, desde material escolar até mochila e lancheira, indispensáveis, mas estabelecendo prioridades, de forma a que possa, se for necessário, realizar ajustes. Defina o montante disponível para gastar. Estabeleça, de acordo com o orçamento familiar e a lista de artigos fundamentais, o valor que terá para gastar. Assim conseguirá ter a percepção da sua realidade financeira. Verifique o estado do material escolar já existente. Reutilize materiais que tenha de anos anteriores ou coloque em prática a partilha desses materiais com familiares e amigos. Para além de permitir poupar algum dinheiro, ajuda ao meio ambiente. Para além disso, pondere utilizar artigos em segunda mão. Esta poderá ser uma opção mais económica, principalmente quando falamos em vestuário ou calçado. Compare preços, analise e avalie descontos e promoções. É importante que realize uma pesquisa prévia e com alguma antecedência dos preços dos artigos que pretende comprar em lojas físicas e online. Verifique se as campanhas promocionais do regresso às aulas são efetivamente vantajosas. Avalie cuidadosamente o recurso ao crédito. Utilizar crédito, seja cartão de crédito ou crédito pessoal, para adquirir material escolar ou outros produtos é uma decisão que deverá ser bem analisada, ponderada e tomada conscientemente. A realidade financeira da família terá de ser criteriosamente avaliada e é essencial que a família tenha presente que o recurso ao crédito pressupõe sempre o pagamento de juros elevados. Por fim, não se esqueça de pedir a fatura com o número de contribuinte para que possa deduzir essas despesas em sede IRS. Para estas e mais informações, consulte o nosso site em deco.pt. Pode contar com o apoio da DECO Minho através do número de telefone 258-821-083 ou através do endereço eletrónico deco.minho@deco.pt. Obrigada por estar desse lado e até breve.
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Olá, bem-vindos à pista de dança de Super Kizomba FM, que hoje passa também a poder ser ouvida entre as 17 e as 18 horas na Rádio Marmeleira, que emite online a partir da Vila da Marmeleira, Conselho de Rio Maior, Distrito de Santarém, obviamente no Ribatejo, em Portugal. E o convidado nesta edição é o DJ Moflow, aqui a estrear-se com a Kizomba Mix 2026. 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
1: Altomínio exige obras urgentes para melhorar acessos e competitividade.
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1: O Altomínio quer avançar com um conjunto de investimentos considerados essenciais e urgentes nas infraestruturas e acessibilidades, com o objetivo de reforçar a competitividade, a atratividade, a conectividade e a resiliência da região. Entre as prioridades está a construção da variante de Valença, Monção e Melgaço, até Salvaterra do Minho, incluindo uma nova ligação internacional à A52 e o prolongamento da A28 entre Vila Nova Cerveira e o Nó de Sapardes, ou até à futura variante de Valença, dependendo dos estudos técnicos. O Val do Lima é considerada prioritária, a ligação à fronteira da Madalena através da requalificação da Estrada Nacional 203 e da Estrada Nacional 304-1 entre Ponta Barca e Lindoso, procurando reduzir os tempos de acesso a Ourense e preservar os valores ambientais do Parque Nacional da Peneda-Gerês. Está também prevista a variante de Ponte Lima para resolver atuais estrangulamentos de trânsito e o reforço da ligação ferroviária direta ao Porto de Mar de Viana do Castelo, considerado fundamental para aumentar a capacidade exportadora. Nos projetos a estudar estão ainda uma nova ponte internacional sobre o Rio Minho entre Caminha e La Guardia, na zona de Seixas, e a melhoria das ligações rodoviárias entre Arcos de Valdevez e Monção. Para Paredes Cor é definida uma solução para os estrangulamentos nas ligações a Ponte Lima, Arcos de Valdevez e Monção. Está igualmente prevista uma nova ligação rodoviária à A28, no concelho de Viana do Castelo, numa localização a definir através de estudos prévios. A proposta considera estas intervenções fundamentais para melhorar a mobilidade, aproximar os concelhos do Alto Minho e reforçar a ligação da região à Galiza e aos principais eixos nacionais e internacionais. GNR inicia a campanha Escola Segura para o novo ano letivo. A GNR iniciou na passada segunda-feira a campanha Escola Segura 2026-2027 com ações de sensibilização dirigidas aos alunos, professores e encarregados de educação. A iniciativa abrange mais de 4.400 estabelecimentos de ensino e cerca de 670 mil alunos em todo o território continental, procurando prevenir comportamentos de risco, promover a inclusão e reforçar a segurança nas escolas e nas suas proximidades. No último ano letivo, a GNR realizou mais de 17 mil ações de sensibilização e acompanhou mais de 790 mil elementos da comunidade escolar. Foram registados 2.631 crimes em ambiente escolar, sobretudo agressões físicas, ameaças e furtos. Houve ainda 748 ocorrências não criminais relacionadas principalmente com perturbações das atividades escolares e abandono escolar. Mais de 400 militares de secções de prevenção criminal e policiamento comunitário vão desenvolver ações de sensibilização, patrulhamento de proximidade e acompanhamento de crianças e jovens em situação de risco. A campanha inclui ainda alertas para a segurança rodoviária no regresso às aulas, com especial atenção à utilização obrigatória do cinto de segurança e dos sistemas de retenção para crianças. A GNR reforça também os conselhos sobre bullying e cyberbullying, segurança online e violência no namoro, apelando aos jovens para procurarem ajuda junto de adultos de confiança sempre que enfrentem situações de risco. Cerdal prepara 3 dias de festa em honra de São Carlo Acutis. A Igreja Paroquial de Cerdal, em Valença, recebe nos dias 25, 26 e 27 de setembro a festa em honra de São Carlo Acutis. O programa inclui vários momentos religiosos em destaque para a recepção da relíquia de São Carlo Acutis, cedida pela paróquia de Santa Maria de Duas Igrejas em Vila Verde. Estão também previstas procissão de velas, adoração eucarística, oração do terço e procissão solene. A festa terá ainda momentos de convívio e animação musical, com a participação de Os Teimosos e do Trio Maria, Morgadinho, Rui Sousa e Vítor Fernandes, além de atividades dirigidas a crianças e jovens. Carlo Acutis nasceu em Londres em 1991, cresceu em Milão e morreu aos 15 anos, em 2006, vítima de leucemia. Foi beatificado em 2020 e canonizado a 7 de setembro de 2025. A iniciativa é organizada pelo grupo de jovens Filhos de Maria, que está a angariar fundos para a participação na Jornada Mundial da Juventude de Seul em 2027, procurando também divulgar a vida e a figura de São Carlo Acutis. Caminha instala abrigos para colónias de gatos errantes. O município de Caminha concluiu a primeira fase da instalação de abrigos destinados a colónias de gatos errantes numa medida integrada na Estratégia Municipal de Bem-Estar Animal e Saúde Pública. Nesta primeira etapa foram colocados 4 abrigos em Caminha, Moledo e Vila Praia de Âncora. O município prevê avançar em breve com uma segunda fase, alargando a rede a outros locais do concelho. Os equipamentos destinam-se a gatos esterilizados e identificados acompanhados no âmbito do programa SED, que consiste em capturar, esterilizar e devolver os animais às colónias. Os abrigos permitem melhorar as condições de proteção e alimentação dos animais, controlar a reprodução e reduzir a dispersão das colónias pelos espaços urbanos. A gestão conta também com cuidadores voluntários credenciados responsáveis pela alimentação, monitorização dos animais e manutenção dos espaços. Para o município, a medida procura conciliar a proteção animal, a saúde pública e uma convivência mais equilibrada nos espaços públicos do concelho. Agora a fechar. Hugo é o maior cavalo vivo do mundo. Hugo, um cavalo da raça Shire, foi reconhecido pelo Guinness como o maior cavalo vivo do mundo. Mede 1,99m de altura e vive em Towcester, no Reino Unido. Com apenas 4 anos, Hugo, este cavalo, ainda está a crescer e poderá continuar a aumentar de tamanho até aos 8 anos. O animal é acompanhado regularmente por veterinários e tem cuidados especiais devido ao seu crescimento. Apesar do tamanho impressionante, o dono descreve Hugo como um cavalo muito dócil e gentil. O recorde do cavalo mais alto de sempre pertence a Sampson, também da raça Shire, que chegou aos 2,19 metros. De facto, uma belíssima altura. Eu fico por aqui, desejo-lhe um ótimo domingo, volto em próximas edições.
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